0: dia, Helena.
1: E como é isso, Nico?
0: Sim, sim. 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
1: De la planta, la coupé, una más. Dice...